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5: Olá, boa noite.
6: Boa noite para você que nos acompanha em todo o país.
5: Quarta-feira, 6 de maio de 2026.
6: E vamos ao destaque do dia: acesso mais fácil à carteira de motorista.
5: Um teste teste teórico gratuito para tirar a CNH. Brasileiros economizaram R$1,8 bilhão desde dezembro do ano passado.
6: E a partir de agora, alunos poderão buscar instrutores e autoescolas pela localização em aplicativo. Cleide Lopes.
7: A nova jornada do instrutor também permite ao candidato entrar em contato direto com profissionais autônomos.
5: Você vai ouvir também segurança na Amazônia.
6: Crime organizado tem prejuízo de mais de R$170 milhões.
5: Operação Ágata tem foco em ações de combate ao garimpo ilegal, ao tráfico de drogas e a crimes ambientais.
6: E ainda, agricultores familiares podem renegociar dívidas com descontos de até 96%.
5: É o Desenrola Rural. Quem vai explicar pra gente como vai funcionar essa etapa do programa é Fernanda Machiavelli, ministra do Desenvolvimento Agrário e Agricultura Familiar.
6: Hoje, na apresentação da Voz do Brasil, Mariana Júnior. E Nazi Brum.
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6: O presidente Lula chega logo mais aos Estados Unidos.
5: Ele está indo se encontrar com o presidente Donald Trump para discutir temas estratégicos para os dois países.
6: E quem está lá na capital dos Estados Unidos acompanhando tudo é a repórter Luana Karen. Oi, Luana, boa noite.
8: Boa noite, Nazi e Mariana. Boa noite aos ouvintes da Voz do Brasil. O presidente Lula deve chegar a Washington, D.C. por volta das 8 da noite no horário local, 9 da noite aí no horário de Brasília. A previsão é que amanhã o presidente Lula se encontre com o presidente dos Estados Unidos, Donald Trump, na Casa Branca. A primeira vez que os dois presidentes se encontraram pessoalmente foi nos bastidores da Assembleia Geral das Nações Unidas, em Nova York, em setembro do ano passado. Já em outubro de 2025, Lula e Trump se encontraram em Kuala Lumpur, na Malásia, durante a Cúpula de Nações do Sudeste Asiático. Na oportunidade, os presidentes trataram da taxação aplicada pelos Estados Unidos aos produtos brasileiros. A reunião resultou da revogação dessa taxação. Nessa visita de agora, Lula e Trump terão uma reunião de trabalho e podem tratar de temas como minerais críticos, segurança nacional e comércio entre os países. Acompanham o presidente Lula nessa viagem aos Estados Unidos os ministros Mauro Vieira, das Relações Exteriores, Wellington César, da Justiça e Segurança Pública, Dário Durigan, da Fazenda, Márcio Elias Rosa, do Desenvolvimento, Indústria, Comércio e Serviços, e Alexandre Silveira, de Minas e Energia. Também integra a comitiva do presidente Lula o diretor-geral da Polícia Federal, Andrei Rodrigues. Nazi e Mariana.
5: Obrigada, Luana Lourenço, pelas informações ao vivo de Washington. Luana Karen, claro. Obrigada pela correção.
6: Esta semana, o governo do Brasil lançou o novo Desenrola Brasil e uma das frentes dele é a nova etapa do Desenrola Rural para renegociação de dívidas de pequenos produtores.
5: Nesse caso, o prazo de adesão vai até o fim do ano, com oferta de descontos, prazos estendidos para pagamento e outras medidas de apoio financeiro.
6: E hoje, com a gente aqui no Estúdio da Voz do Brasil, a ministra do Desenvolvimento Agrário e Agricultura Familiar, Fernanda Machiavelli, vai explicar todas as novidades do programa de renegociação de dívidas. Boa noite, ministra.
9: Boa noite, Nazi. Uma satisfação estar aqui na Voz do Brasil.
6: Ministra, essa nova fase do Desenrola Rural amplia as possibilidades de renegociação das dívidas. O que, que essa etapa traz de novo para os agricultores familiares?
9: Nazi, após o lançamento do Desenrola Rural no ano passado, em 2025, e o grande sucesso que nós alcançamos, o entendimento foi que era necessário ainda manter o programa ativo. No ano passado, nós conseguimos, por meio do Desenrola Rural, regularizar a situação de mais de 500 mil agricultores familiares. Foram 23 bilhões renegociados, mais de 900 mil operações renegociadas que permitiram que 500 mil agricultores familiares voltassem a acessar o crédito, pudessem dormir tranquilos, tivessem a sua situação, seu nome limpo e sua situação financeira organizada. Agora, o Desenrola Rural ele é reativado em condições ainda melhores. Em primeiro lugar, os agricultores familiares vão ter o prazo de até 20 de dezembro para fazer as suas renegociações. Além de conseguirem fazer essas renegociações com descontos que vão até 96% no caso dos assentados da reforma agrária, nós passamos a incluir situações que não estavam contempladas no Desenrola Rural na versão inicial. Quais foram essas situações? Assentados da reforma agrária que já contraíram dívida num programa antigo, chamado Procera, não tinham como fazer a renegociação dessas dívidas. Da mesma forma, os agricultores que contraíram Pronaf A, que é um Pronaf específico para assentados da reforma agrária, e esses créditos não tinham sido, vamos dizer assim, colocados na dívida ativa da União, eles também não conseguiam fazer sua renegociação. Agora nós resolvemos a situação desses grupos específicos e mantivemos as condições que já eram muito facilitadas de renegociação, dando mais prazo para os agricultores familiares poderem reorganizar as suas dívidas, fazerem os seus pagamentos e ficarem com seus nomes limpos e suas noites tranquilas.
5: Ministra, a gente recebeu perguntas de alguns agricultores e a gente trouxe aqui para a senhora. O primeiro que eu vou chamar é o Adam Oliveira. Ele mandou essa pergunta aqui, ó.
10: Eu sou Adam de Oliveira Mendes Gomes. Sou produtor da agricultura familiar da cidade de Formosa, Goiás. Ministra, como saber que minha dívida está contemplada?
9: Adam, primeira coisa, você vai ver onde você contraiu essa dívida. Se você fez uma operação de Pronaf nos bancos, você pode ir lá e fazer já a sua renegociação. Você quer tirar dúvidas? Se faz muito tempo, você já pode entrar no portal Regularize. É um portal da Procuradoria-Geral da Fazenda Nacional e todas as dívidas que já foram lançadas como dívida ativa da União ficam ali registradas. Então, esse é o caminho. São dois caminhos, portanto. Ou você vai no banco no qual você contraiu aquele financiamento, ou você pode checar no site da Procuradoria-Geral da Fazenda Nacional se a sua dívida já está inscrita na dívida ativa da União. Em ambos os casos, você pode fazer a renegociação.
6: Ministra, vamos só esclarecer, então, quais são os grupos contemplados e quais as características das dívidas que podem ser renegociadas?
9: Vamos. Então, o Desenrola Rural ele beneficia todos os agricultores familiares nas suas várias modalidades. Se são assentados à reforma agrária, que contraíram o crédito que é fornecido pelo INCRA, que é o crédito instalação, nós vamos ter descontos de até 96%, se for o caso da habitação. São várias, ali eu posso, se for uma modalidade habitacional, o desconto é 96%, se for o apoio inicial, o desconto é de 90%, se for o fomento, o desconto vai ser de até 80%. Nesse caso, vai procurar as salas da cidadania do INCRA para fazer a negociação direto com o INCRA. Esse é o caso dos assentados da reforma agrária que contraíram o crédito instalação. Se foi uma dívida contraída pelos agricultores familiares em negociação direto com os bancos que operam fundos constitucionais, para facilitar, se pegou a dívida no Agroamigo, lá do Banco do Nordeste, se fez uma dívida de microcrédito com o Basa, você, ou com o Banco do Brasil, vai direto nas agências bancárias e vai fazer uma renegociação também com condições muito facilitadas. A gente está falando de 40% a 80% de desconto nessas dívidas que foram feitas com crédito com fonte de fundos constitucionais.
11: Importante aqui, né, ministra? Só para a gente ressaltar que os agricultores, na hora de procurarem as agências bancárias, essas que você mencionou, qualquer outra que ele tenha contraído esse crédito, ele tem que lembrar desses valores, ele tem que ser firme ali na hora de negociar e dizer, olha, eu quero um desconto grande aí na minha dívida, né?
9: Isso, exatamente. Os montantes que estão definidos, os percentuais de desconto, estão no decreto do nosso presidente Lula, que estabeleceu esses percentuais. Então, está assegurado, se for uma dívida que foi contraída do PRONAF no âmbito do PRONAF B, que a gente chama, que é o microcrédito rural, que são dívidas financiadas por fundos constitucionais, vai ter o desconto de 40% se for acima de 50 mil e 80% se for uma dívida de até 10 mil. E a parte boa, que acho que é importante dizer, é que a grande parte dos agricultores familiares que hoje estão inadimplentes tem débitos muito pequenos. 69% das dívidas são de até 10 mil reais. Até 50 mil reais são 90% dos agricultores familiares, até 50 mil reais, 90% dos agricultores familiares que estão com algum tipo de inadimplência. Então, são condições que vão, de fato, possibilitar que esse agricultor familiar se reorganize e possa voltar a acessar o crédito rural.
11: Ministra, a gente vai seguir com as perguntas dos ouvintes, porque eu tenho aqui o Thiago Silva, ele quer saber sobre a adesão. Vamos ouvir.
12: Ministra, boa noite. Meu nome é Thiago Silva, tenho 29 anos e sou criador de abelha, sou apicultor. Moro em Tamandaré, Pernambuco, e queria saber como eu faço para acessar o programa.
9: Você quer saber como você faz para acessar o programa? Então, vamos lá. A gente tem que olhar qual foi o tipo de crédito que você acessou. Sem dúvida, vai ter sido PRONAF em alguma das modalidades. Ou então, você não mencionou que é assentado, eu estou entendendo que não foi o crédito instalação. Nesse caso, se foi o PRONAF, pode ir numa agência bancária, naquele banco com o qual você contraiu o financiamento, para fazer essa renegociação. Se já tiver passado muito tempo e foi um crédito financiado pela União, essa dívida já vai estar inscrita na dívida ativa da União. E aí, a renegociação vai ser feita por meio do portal do regularize.pgfn.gov.br. Ah, mas eu tenho dificuldade, ministra. Eu não sei mexer naquele sistema, porque ele tem uma série de etapas. Os sindicatos rurais foram todos qualificados para darem esse amparo para os agricultores familiares que tiverem algum tipo de dificuldade de acessar diretamente o portal da Procuradoria-Geral da Fazenda Nacional. Então, você pode procurar também o seu sindicato para ter esse apoio no acesso a esse portal. Então, são esses os caminhos. Vamos de novo? Se você é assentado da reforma agrária, você vai lá no INCRA. Se você contraiu uma dívida com recursos do Tesouro Nacional, ou seja, já faz algum tempo, já faz mais tempo, você pode entrar já no portal do Regularize para achar o seu caso e fazer ali a renegociação. É bastante simples, mas se você tiver dificuldade, os sindicatos rurais estão prontos para te amparar. E, finalmente, se você contraiu um crédito num dos bancos que operam PRONAF, como o Banco do Brasil, por exemplo, a Caixa Econômica Federal ou os bancos dos bancos cooperados, né, Sicoob, Sicredi, Cressol, você pode ir direto na agência e fazer a renegociação com o gerente do banco.
13: Ministra, a senhora citou aí na resposta para o Thiago o crédito instalação, que já liberou 155 milhões de reais para assentados à reforma agrária, investir em moradia e projetos produtivos. Como é que funciona essa linha?
9: Então, o crédito de instalação, ele é um crédito especial que é concedido para os assentados da reforma agrária quando eles acessam a terra pela primeira vez. Quando eles recebem a terra, nasce uma terra crua, uma terra nua. Então, o que a gente precisa? Primeira coisa é um apoio de R$ 8 mil para

0: 96%, pagando só 4% do valor ao longo do tempo, para que essa família tenha uma moradia digna no assentamento da reforma agrária. E, por fim, ainda tem uma modalidade que é o crédito fomento, que é para fomentar o primeiro processo produtivo. Ele é no valor de R$16 mil, que também apoia os assentados da reforma agrária a iniciar esse processo. Depois desse momento, então, o apoio inicial, né? Nós já financiamos, só para vocês terem uma noção, nessa modalidade ainda inicial que eu mencionei, já foram operados 2 bilhões de reais desde o início de 2023. Só nesse ano foram 450 milhões. Isso permitiu que nós beneficiássemos mais de 78 mil famílias que tiveram esse apoio para estruturar sua produção. E depois que eles têm esse apoio inicial, aí eles estão aptos a entrar no PRONAF e acessar o crédito bancarizado como agricultor familiar.
1: Muito bem, nós conversamos com a ministra do Desenvolvimento Agrário e Agricultura Familiar, Fernanda Machiavelli. Ministra, muito obrigada pela sua entrevista à Voz do Brasil, esclarecer todos esses detalhes do Desenrola Rural.
0: Muito obrigada, Mariana. Obrigada, Nazi. Quero mais uma vez dizer para os agricultores familiares que o governo do Brasil está ao lado de todos os trabalhadores rurais, todos vocês que acordam cedo, produzem o nosso alimento. Fiquem com a certeza de que nós estamos apoiando para que a sua situação financeira possa ser organizada e que agora, nesse próximo plano safra, vocês estejam aptos a contrair os novos créditos do PRONAF para seguirem produzindo alimento saudável para as famílias brasileiras.
2: Bom, e a gente segue falando sobre a nova etapa do Desenrola. O ministro da Fazenda, Dario Durigan, lembrou que o programa é dividido em 4 frentes: os produtores rurais, estudantes com dívidas no FIES, microempresários e famílias.
1: Ao participar do programa Bom Dia Ministro, produzido aqui pela empresa Brasil de Comunicação, Dario Durigan reforçou que a iniciativa quer melhorar as condições de crédito da população.
2: Segundo o ministro, as principais dívidas que incomodam os brasileiros são o cartão de crédito, cheque especial e o crédito pessoal.
1: Ele destacou que as famílias têm 90 dias para renegociar os débitos com descontos e juros mais em conta.
3: Todos os bancos estão operando. Vá no seu aplicativo, procure seu banco, pode renegociar já. Tem uma redução da sua dívida original, incluindo principal, juros, tudo que vem a reboque. Então tem uma redução que vai de 30% a 90%, a depender da antiguidade da sua dívida. Então, se sua dívida é mais nova, você tomou a dívida no fim do ano, está 90 dias atrasado agora, você vai ter 40% de desconto. Já é uma dívida antiga que você já está com dificuldade de pagar e mais os juros que incidiu sobre essa dívida já é muito maior, pode chegar a 90%. Feita a redução, você contrata uma nova operação para daí ter que pagar a um juros de 1,99% ao mês, até 1,99% ao mês.
2: A formação de condutores no Brasil ficou mais prática e econômica.
1: Foi lançada hoje a nova Jornada do Instrutor, que moderniza o processo para obter a primeira Carteira Nacional de Habilitação.
2: Agora é possível buscar instrutores autorizados e autoescolas perto de casa, diretamente pelo aplicativo CNH do Brasil.
1: Por meio da ferramenta, também é possível realizar o curso teórico, etapa obrigatória do processo de habilitação, mas sem pagar nada.
4: A partir de agora, dentro do aplicativo CNH do Brasil, quem está no processo para tirar carteira de habilitação pode buscar instrutores por localização após o exame teórico. É possível comparar opções e avaliar os profissionais ao final do processo, o que dá mais liberdade de opção aos futuros motoristas, além de estimular a concorrência, como destacou o ministro dos Transportes, Jorge Santana.
5: Vai ajudar muito a competição entre o instrutor autônomo e as autoescolas da mesma maneira. Eu acho que a gente não está escolhendo. Quem tem que escolher é o aluno, é o usuário, quem quer aprender a dirigir.
4: A nova jornada do instrutor também permite ao candidato entrar em contato direto com profissionais autônomos, inclusive via WhatsApp. Cada instrutor cadastrado terá um perfil próprio dentro do aplicativo, onde poderá divulgar seus serviços e gerenciar suas atividades. Todas as aulas realizadas serão registradas automaticamente no sistema com envio em tempo real aos DETRANs estaduais. Isso aumenta o controle, reduz fraudes e garante mais transparência ao longo do processo. De acordo com o secretário nacional de Trânsito, Adroaldo Catão, Nunca houve tantos

0: processos para tirar a habilitação.
1: Desde o início do Código de Trânsito, esse último quadrimestre é o que temos os números mais elevados de cursos teóricos, cursos práticos, emissão de nova CNH. Então, o que está acontecendo é que a CNH do Brasil está cumprindo aquilo que ela se comprometeu a fazer, que é ampliar o acesso à CNH dos brasileiros.
0: Desde dezembro do ano passado, os brasileiros já economizaram 1 bilhão e 800 milhões de reais para obtenção da Carteira Nacional de Habilitação. Isso por conta da gratuidade do exame teórico por meio do aplicativo CNH do Brasil. Nos últimos 4 meses, 5 milhões e 400 mil pessoas iniciaram o processo para tirar a primeira habilitação pela plataforma. Um deles foi um entregador de aplicativo, Rodrigo Pereira, de 18 anos. Com a redução de custo, ele conseguiu tirar a carteira e hoje faz entregas de moto.
2: Só não tira hoje em dia quem não quer. O dinheiro que eu gastei na habilitação, só trabalhando, eu já consegui ir suprindo ele, né? Que eu faço entrega de bicicleta no iFood e agora já consegui evoluir para a moto, agora já estou conseguindo um desempenho bem melhor nas entregas.
0: Antes dessa medida, o processo completo para tirar a carteira para conduzir carro ou moto chegava a quase R$5 mil em alguns estados. Atualmente, esse valor varia de R$810 a R$1.600, segundo a estimativa do governo. A abertura do processo acontece diretamente pelo site do Ministério dos Transportes ou pelo aplicativo CNH do Brasil. A partir daí, a pessoa pode escolher como prefere se preparar. Pode estudar o conteúdo teórico de graça pela plataforma digital, frequentar uma autoescola tradicional ou combinar as duas opções. Reportagem Cleide Lopes.
3: A Operação Ágata Amazônia já provocou um prejuízo estimado de R$173 milhões ao crime organizado na região.
4: O Ministério da Defesa mobiliza cerca de 1.600 militares das Forças Armadas na faixa de fronteira da Amazônia Ocidental, que alcança os estados do Amazonas, Acre, Rondônia e Roraima.
5: Entre os principais resultados está a neutralização de 50 dragas utilizadas no garimpo ilegal, operação que representa sozinha um impacto de aproximadamente R$151 milhões às atividades criminosas. Também foram apreendidos cerca de 300 quilos de drogas, 5 embarcações, 6 armas de fogo e 52 munições. As equipes recolheram ainda 180 mil litros de combustível, mais de 1 quilo de mercúrio e equipamentos usados em atividades ilegais. O comandante do Comando Operacional Conjunto Arpia, Major Brigadeiro do Ar Estebanes, traz mais detalhes.
6: É uma operação eminentemente interagências, com o objetivo de garantir a segurança e a soberania do Estado na região amazônica e de combater crimes transfronteiriços e ambientais. A área de operações envolve fração da Amazônia Ocidental, a leste da cidade de Manaus.
5: As ações ocorreram em municípios como Japurá, Jutaí e Tefé, além da região do Rio Negro e de Barcelos, onde também houve apreensão de materiais ligados à caça ilegal, incluindo animais silvestres. A operação é coordenada pelo Ministério da Defesa através do Comando Operacional Conjunto Arpia, que reúne Marinha, Exército e Força Aérea com apoio de órgãos de segurança e fiscalização ambiental. O Brigadeiro Estebanes trouxe outros destaques.
6: Destaco que além das ações repressivas e preventivas contra o crime, que buscam proteger a população residente na área de operações particularmente, a população ribeirinha e os povos originários, a Operação Ágata edição 2026 vem prestando serviços básicos de saúde, como atendimentos médico-odontológico e de enfermagem, ainda exames laboratoriais e entrega de medicamentos.
5: Já foram registrados 1.717 atendimentos médicos e 965 odontológicos, com a distribuição de mais de 10 mil medicamentos e 266 kits de saúde bucal. A Operação Ágata reforça a presença do Estado em áreas remotas com atuação integrada no combate ao crime e na proteção da Amazônia. Reportagem Gabriel Pinheiro.
3: A Secretaria Nacional do Consumidor notificou 6 plataformas de entrega e transporte por não informar a composição dos preços cobrados dos consumidores.
4: De acordo com a Secretaria, os valores não foram detalhados de forma clara e destacada, informando como o dinheiro é distribuído entre os participantes da operação.
3: As plataformas devem informar o preço pago pelo consumidor, o que é retido pela plataforma, o valor repassado ao entregador e a parcela do estabelecimento.
4: E é Essas foram as notícias do Governo do Brasil.
3: Uma realização da Secretaria de Comunicação Social da Presidência da República.
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3: Fique agora com o Minuto do TCU e em seguida as notícias do Poder Judiciário e do Congresso Nacional. Uma boa noite.
4: Boa noite para você e até amanhã.
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10: Deputado Thiago Rangel deve permanecer preso independentemente de deliberação da Alerj.
11: STJ autoriza o uso do SERPJUDE para localizar bens em execuções civis.
10: TSE lança campanha para incentivar candidaturas de mulheres, negros e indígenas.
11: Boa noite, eu sou Carlos Eduardo Cunha.
10: E eu sou Walter Lima.
11: O ministro Alexandre de Moraes do Supremo Tribunal Federal manteve a prisão preventiva do deputado estadual do Rio de Janeiro, Thiago Rangel Lima, investigado na quarta fase da Operação Unha e Carne da Polícia Federal.
10: A decisão também determinou o afastamento do parlamentar do cargo e autorizou o cumprimento de mandados de busca e apreensão em 21 endereços para aprofundar as investigações sobre a atuação do grupo investigado. Marcelo Della Libera.
12: O ministro Alexandre de Moraes entendeu que, neste caso, não se aplica a regra da Constituição do Estado do Rio de Janeiro, que permite à Assembleia Legislativa analisar a prisão de deputados estaduais. Além de Thiago Rangel Lima, outras 6 pessoas foram presas nessa fase da operação, entre elas servidores públicos ligados ao governo estadual e ao gabinete do parlamentar. O ministro também determinou o afastamento de funções públicas de 3 investigados.
11: É possível usar o SERPJUDE, Sistema Eletrônico dos Registros Públicos, para buscar bens penhoráveis de devedores em processos civis.
10: O entendimento é do STJ ao julgar um caso em que a Justiça de Santa Catarina negou o pedido de consulta por falta de previsão legal. Fátima Uchoa.
13: O relator na quarta turma do STJ, desembargador convocado Luiz Carlos Gamboge, fez uma analogia com sistemas já consolidados como o Bacenjude, o Renajude e o Infojude, que são admitidos para localizar patrimônio independentemente do esgotamento prévio de diligências extrajudiciais. E para o relator, essa interpretação deve ser estendida ao SERPJUDE. Assim, o acórdão do Tribunal Catarinense foi cassado e os autos devem retornar à origem para novo julgamento, agora considerando a legalidade do uso do SERPJUDE.
11: Tribunal Superior Eleitoral lança campanha para incentivar candidaturas de mulheres, negros e indígenas.
10: A ação busca combater subrepresentação histórica. Fábio Ruas.
14: A campanha Representatividade vai ser veiculada nas emissoras de rádio e TV até 30 de julho. Ela estimula a participação política de grupos historicamente subrepresentados no Brasil, mulheres, negros e indígenas. As peças publicitárias informam que a pluralidade é um pilar fundamental para o fortalecimento da democracia.
11: O Tribunal Superior do Trabalho afastou o pagamento de horas extras a um bombeiro civil que trabalhava em escala 12x36.
10: A decisão reconheceu a validade de acordo coletivo da categoria. Anderson Corrado.
15: O bombeiro atuava no aeroporto de Brasília e pediu pagamento de horas extras, alegando que a jornada semanal ultrapassava o limite de 36 horas previsto em lei. A Inframérica, concessionária do aeroporto, defendeu que a escala estava prevista em norma coletiva, com compensação das horas excedentes. Nas instâncias anteriores, a condenação foi mantida. mas o TST reverteu a decisão. Segundo o tribunal, o acordo coletivo é válido e pode prevalecer sobre a legislação, desde que não afete direitos essenciais. O entendimento segue posição do Supremo Tribunal Federal. A decisão foi unânime.
11: Justiça Federal aceita denúncia contra 6 acusados de movimentar 64 milhões de reais para financiar garimpo ilegal em Roraima.
10: A denúncia foi apresentada pelo MPF, Vanessa Pereira.
16: Segundo a denúncia, entre 2017 e 2021, os acusados movimentaram cerca de 64 milhões de reais em contas bancárias, valor incompatível com a renda declarada à Receita Federal por eles. Os réus vão responder pelos crimes de organização criminosa, lavagem de dinheiro e usurpação de bens da União.
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11: Boa noite.
10: E até amanhã.
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19: Eu sou Paula Groba e estes são os destaques de hoje do Jornal do Senado, que começa agora. Senado aprova sinalizador de emergência para mulheres em risco. Avança projeto que destina parte do imposto sobre bets para o esporte militar. Aprovadas regras para reforçar prevenção de desastres climáticos nos municípios. Boa noite. Um novo mecanismo pode reforçar a proteção de mulheres em situação de risco. A Comissão de Direitos Humanos aprovou a criação de um sinalizador de emergência que permite o acionamento imediato das autoridades de segurança pública em casos de violência. A repórter Patrícia Oliveira traz os detalhes.
20: Da senadora Zenaide Maia, do PSD do Rio Grande do Norte, o programa Mulher Alerta prevê a disponibilização gratuita de aparelhos de emergência. Esses sinalizadores possibilitariam o acionamento imediato da polícia em casos de perigo, inclusive para vítimas sem acesso a um telefone. O senador Eduardo Girão, do Novo do Ceará, destacou que cerca de 3 milhões e 700 mil brasileiras sofreram violência doméstica ou familiar em 2025. Com uma média de 4 mulheres assassinadas por dia. Segundo o relatório, embora a Lei Maria da Penha preveja medidas protetivas, ainda há falhas na segurança imediata das vítimas.
21: Ao permitir acionamento imediato, inclusive em situação de coação ou impossibilidade de contato telefônico, o programa complementa as medidas protetivas existentes, amplia sua efetividade prática e pode exercer relevante efeito dissuasório sobre o agressor.
20: Caso não haja pedido para votação no plenário, o projeto segue para a Câmara dos Deputados.
19: Já a Comissão de Ciência e Tecnologia aprovou a criação do chamado Alerta PRI, um sistema federal obrigatório para a busca de pessoas desaparecidas. A proposta transforma o que antes era um acordo voluntário entre o governo e empresas privadas em uma obrigação legal, ampliando o alcance das buscas para além das redes sociais. A reportagem é de Bruno Lourenço.
22: O projeto aprovado na Comissão de Ciência e Tecnologia surgiu para corrigir limitações do sistema Alerta Amber, trazido dos Estados Unidos para o Brasil em 2023 e que funciona apenas por meio de uma parceria com a empresa Meta. A senadora Damares Alves, do Republicanos do Distrito Federal, explicou que esse sistema depende de adesão voluntária e se restringe a usuários de redes sociais, deixando de fora idosos, pessoas com deficiência e quem não utiliza essas plataformas. O chamado Alerta PRI, criado para lembrar a história de Priscila Belfort, irmã do lutador Vitor Belfort, torna obrigatória a participação das operadoras de telefonia e abre caminho para convênios compulsórios com provedores de internet, como destacou Damares Alves.
23: Um momento
0: homenagem a Priscila Belfort, desaparecida desde 2004, cuja história mobilizou famílias, ativistas e autoridades por mais de 2 décadas e inspirou o sistema hormônico criado no estado do Rio de Janeiro em 22. A trajetória do caso ilustra a urgência da matéria, o sofrimento de famílias que buscam respostas ao Estado não pode depender de acordos voluntários ou de terceirização, da boa vontade de plataformas digitais ou da iniciativa isolada de governos estaduais.
22: O projeto segue para as comissões de direitos humanos e de segurança pública.
19: A Comissão de Ciência e Tecnologia também aprovou um projeto que zera imposto de importação para medicamentos, insumos, dispositivos e equipamentos destinados à pesquisa do câncer. A proposta da senadora doutora Eudócia, do PSDB de Alagoas, recebeu parecer favorável do relator, o senador astronauta Marcos Pontes, do PL de São Paulo. Doutora Eudócia destacou que a falta de infraestrutura e a alta carga tributária são hoje obstáculos importantes para o avanço das pesquisas na área. Parte do dinheiro das apostas esportivas pode passar a financiar o esporte militar no país. A Comissão de Esporte aprovou hoje um projeto que destina uma parcela dos impostos das BETs à Comissão Desportiva Militar, vinculada ao Ministério da Defesa. A proposta segue agora para a Comissão de Assuntos Econômicos. Repórter Rodrigo Rezende.
1: Parte dos impostos arrecadados de empresas de BETs no Brasil é destinado ao Ministério do Esporte. A Comissão de Esporte do Senado aprovou que deste montante uma fatia seja encaminhada para a Comissão Desportiva Militar do Brasil do Ministério da Defesa, que é o colegiado que cuida do Subsistema Nacional do Esporte Militar. O senador Chico Rodrigues, do PSB de Roraima, destacou que o esporte nas Forças Armadas é presente em diversas áreas.
2: Ao assegurar o devido fomento ao esporte militar, a proposição viabiliza a manutenção e a expansão de iniciativas esportivas de excelência, tanto no âmbito do alto rendimento olímpico e paralímpico, quanto no tocante à inclusão social.
1: A estimativa inicial é que a cada R$ 1.000 arrecadados, entre 30 e 40 centavos, sejam destinados ao desporto militar. A autora da proposta, senadora Leila Barros, do PDT do Distrito Federal, também lembrou a inclusão social promovida pelas Forças Armadas por programas esportivos e ressaltou o apoio das instituições ao esporte de alto rendimento do país.
23: São parceiros do alto rendimento. Nós temos vários atletas em competições internacionais, Olimpíadas e Mundiais, que têm o apoio, né, seja em termos de infraestrutura, né, seja em termos de logística, ou de apoio mesmo financeiro das Forças Armadas.
1: A proposta segue para análise da Comissão de Assuntos Econômicos.
19: E diante do aumento de eventos extremos, o Senado aprovou mudanças em um projeto que obriga os municípios a reforçar a prevenção de desastres climáticos. Entre as medidas estão testes periódicos de sistema de alerta e simulações com a participação da população. Os detalhes na reportagem de Alexandre Campos.
24: Pelo texto, os municípios também serão obrigados a elaborar plano de contenção de construções irregulares em áreas de risco e indicar local seguro para novas habitações e identificar os investimentos necessários em infraestrutura hídrica para evitar enchentes e deslizamentos de terras. Os municípios ainda serão obrigados a publicar relatório anual com prestação de contas das atribuições das prefeituras no plano de contingência. O objetivo é garantir meios para que a sociedade possa cobrar o cumprimento de obrigações, como explicou a relatora da proposta na Comissão de Desenvolvimento Regional, senadora Elisiane Gama, do PSD do Maranhão.
25: Ao detalhar o conteúdo mínimo do relatório, o projeto fortalece a fiscalização, tanto social como institucional, oferecendo instruções mais claras e objetivas para acompanhar na execução das políticas locais de proteção e defesa civil.
24: A proposta, que volta para a análise da Câmara dos Deputados, ainda articula as políticas habitacional e de defesa civil para evitar a ocupação irregular de áreas de risco e exigir obras de prevenção de desastres em empreendimentos do Minha Casa Minha Vida.
19: O senador Zequinha Marinho, do Podemos do Pará, alertou para o avanço do crime organizado no Brasil, com destaque para o estado que ele representa e para a região da Amazônia. Na avaliação dele, a atuação das facções deixou de ser pontual e passou a ocorrer de forma estruturada, com articulação nacional e conexões internacionais. O parlamentar afirmou ainda que os grupos criminosos vêm adotando estratégias mais coordenadas, priorizando o lucro, o controle territorial e a logística de atividades ilegais, como o narcotráfico. O senador defendeu a presença permanente do Estado, com investimento em inteligência, combate à lavagem de dinheiro, controle de rotas e ações coordenadas em nível nacional. Para ele, a atuação de criminosos coloca em risco o desenvolvimento regional e a autoridade territorial.
3: O crime organizado hoje representa uma ameaça real à soberania do Estado, à segurança das populações e à integridade ambiental da Amazônia. O que está em jogo não é apenas a segurança pública, é a governança territorial. Crime organizado avança onde o Estado se ausenta e recua onde o Estado se impõe com inteligência e capacidade, coordenação e firmeza.
19: E o endividamento das famílias voltou a ser foco de pronunciamentos no Senado nesta quarta-feira. O senador Confúcio Moura, do MDB de Rondônia, defendeu a educação financeira como uma necessidade no momento em que 80,4% das famílias brasileiras têm alguma dívida e quase um terço dessas famílias já não consegue pagar o que devem. Ele apontou que o crédito deixou de ser uma ferramenta eventual e passou a funcionar em muitos lares como complemento de renda. Confúcio disse que o programa de renegociação Desenrola Brasil é importante e tem valor. No entanto, é preciso reconhecer que está sendo tratado o sintoma, enquanto a causa permanece intacta, pois sem educação financeira, o problema não desaparece e vai retornar.
4: Levamos o cidadão para dentro do sistema, sem prepará-lo para caminhar nele. O Brasil bancarizou, mas não educou. O crédito chegou fácil e rápido, quase sem barreira, mas o seu custo elevado, muitas vezes invisível, especialmente o cartão de crédito, não é plenamente compreendido.
19: Com trabalhos técnicos de João Lira, o Jornal do Senado fica por aqui. Acompanhe agora as notícias da Câmara dos Deputados. Boa noite.
5: Jornal Câmara dos Deputados. Relator apresenta plano de ação para fim da escala de trabalho 6x1.
6: Conselho aprova a suspensão de 3 deputados por ocuparem o plenário.
5: Câmara comemora 200 anos de história com representantes dos poderes.
6: Boa noite. Sessão solene com representantes dos três poderes celebra os 200 anos da Câmara dos Deputados. Os detalhes na reportagem de Luiz Cláudio Canuto.
7: Com presença de centenas de parlamentares, ex-parlamentares, ministros de Estado e autoridades dos três poderes, a Câmara realizou sessão solene para celebrar seus 200 anos. A primeira sessão da Câmara foi em 6 de maio de 1826, 2 anos após o início da vigência da primeira Constituição, um parlamento que foi inaugurado em um Brasil ainda jovem, como afirma o presidente Hugo Mota, do Republicanos da Paraíba, quando o país buscava organizar os estados, estabelecer os limites entre os poderes e construir instituições. Em momentos decisivos, a Casa enfrentou crises e rupturas e consolidou a democracia sem deixar de representar o país em sua complexidade urbana e rural, um país plural e diverso. Hugo Mota afirma que a Câmara tem respondido a essa responsabilidade ao longo do tempo.
9: Celebrar os 200 anos da Câmara dos Deputados é relembrar e reafirmar, antes de tudo, a razão da sua existência, servir ao povo brasileiro. Que este bicentenário nos lembre que nenhum de nós é maior do que a instituição que servimos e que a instituição só tem sentido porque pertence ao povo brasileiro.
7: Na sessão solene, o presidente do Senado, Davi Alcolumbre, afirmou que a Câmara ajudou a construir a identidade nacional e lembrou que a Casa foi palco de debates que mudaram o Brasil para um país mais igualitário e justo. Alcolumbre destacou o laço histórico entre a Câmara e o Senado e afirmou que o sistema bicameral é um mecanismo de equilíbrio, diálogo e aperfeiçoamento legislativo. O senador, que foi deputado de 2003 a 2015, afirma que essa experiência deu a ele a base para enfrentar os desafios que tem hoje como presidente do Senado. Em seu pronunciamento, o presidente do Supremo Tribunal Federal, Edson Fachin, lembrou que a Câmara ampliou direitos e deu vozes ao longo de seus 200 anos de história. Representante do Executivo na sessão estava o ministro de Relações Institucionais, José Guimarães. Na sessão solene, fizeram pronunciamentos 7 ex-presidentes da Câmara. Michel Temer, que também foi presidente da República, João Paulo Cunha, Arlindo Quinalha, Marco Maia, Eduardo Cunha, Valdir Maranhão e Rodrigo Maia. Em sua primeira legislatura, em 6 de maio de 1826, a Câmara tinha 102 deputados, eleitos indiretamente. Atualmente, a Câmara está na 57ª legislatura. São 513 deputados eleitos de forma direta pelo sistema proporcional, que garante a representação plural de diferentes linhas de pensamento da sociedade. Da Rádio Câmara de Brasília, Luiz Cláudio Canuto.
5: Política. Coronel Meira, do PL de Pernambuco, defende o modelo de gestão pública baseado em critérios técnicos implantado no governo anterior. Para ele, uma máquina pública enxuta garante mais resultados ao cidadão em oposição ao fisiologismo político.
6: Ao tratar da celebração dos 200 anos da Câmara dos Deputados, Coronel Meira critica o modelo tradicional de coalizão e ressalta a importância do parlamento como freio à centralização do poder e como defensor da vontade do povo, que, segundo ele, espera a renovação política.
5: Otone de Paula, do PSD do Rio de Janeiro, denuncia que o PL articula a paralisação das atividades legislativas como forma de pressionar o STF na crise sucessória do Estado. Ele lembra que cabe ao Supremo decidir sobre o processo de escolha do mandato tampão no governo fluminense.
6: Otone de Paula contesta a tentativa de levar a disputa para o Congresso Nacional. O deputado defende que a definição sobre o governo interino respeite a decisão do STF, que manteve o presidente do Tribunal de Justiça, Ricardo Couto, no comando do Executivo Estadual até nova deliberação.
5: Segurança Pública. Sargento Gonçalves, do PL, denuncia o avanço do crime organizado no Rio Grande do Norte, também na Bahia e no Acre. O parlamentar alerta que o domínio de facções nos estados demonstra uma falha na segurança pública que demanda ações imediatas do poder público.
6: Sargento Gonçalves afirma que a Câmara deveria concentrar o debate legislativo em medidas de combate à criminalidade, como a redução da maioridade penal e o endurecimento das penas para infratores, e não na suspensão de mandatos de deputados da oposição.
5: Aloysio Mendes, o Republicanos do Maranhão, defende a retomada da discussão sobre a redução da maioridade penal no Congresso. O parlamentar afirma que o aumento de crimes cometidos por menores reforça a necessidade de mudanças na legislação penal.
6: Aloysio Mendes acrescenta que é a população quem cobra respostas mais duras para crimes violentos. O deputado pede então que a Câmara instale uma comissão especial para debater novamente a proposta de redução da maioridade penal.
5: Comissões. Conselho de Ética aprova 60 dias de suspensão para 3 deputados por ocupação do plenário. O repórter Murilo Souza acompanhou as votações.
8: Após mais de 9 horas de reunião, o Conselho de Ética e Decoro Parlamentar da Câmara dos Deputados aprovou a suspensão dos mandatos dos deputados Marcos Polon, do PL de Mato Grosso do Sul, Marcel Van Hatten, do Novo do Rio Grande do Sul, e Zé Trovão, do PL de Santa Catarina, por 60 dias. Os parlamentares ainda podem recorrer à Comissão de Constituição e Justiça, e a decisão final será do plenário por maioria absoluta de votos. Foi aprovado o parecer do relator, deputado Moses Rodrigues, do União Brasil do Ceará. O texto conclui que os parlamentares adotaram condutas incompatíveis com o decoro parlamentar durante a ocupação da mesa diretora da Casa na sessão do plenário de 5 de agosto de 2025. Durante a ocupação, eles cobravam a inclusão na pauta de votações da Câmara do projeto de lei de anistia aos envolvidos nos atos de 8 de janeiro, incluindo o ex-presidente Jair Bolsonaro. O presidente da Câmara, Hugo Mota, só conseguiu reocupar a cadeira da presidência no dia 6 de agosto. Moses Rodrigues recomendou punição severa para sinalizar que a Câmara não tolera esse tipo de comportamento, aumentando para 60 dias de suspensão a pena inicialmente sugerida pela mesa diretora, que era de 30 dias. Marcos Polon respondeu por se sentar na cadeira da presidência da Câmara, impedindo o retorno do presidente Hugo Mota. Marcel Van Hatten, por ter ocupado outra cadeira da mesa. E Zé Trovão, por ter usado o corpo para barrar fisicamente o acesso do presidente à mesa. Zé Trovão fez um desabafo emocionado logo no início da reunião, afirmando que a suspensão afeta diretamente seus assessores, deixando, segundo ele, cerca de 20 famílias sem sustento por 2 meses. Em sua defesa, citou passagens bíblicas e fatos históricos e classificou o momento político como de perseguição.
12: O que me condena não são os crimes que eu cometo,
11: mas as defesas que eu farei a vida inteira pelo povo brasileiro, pelo povo catarinense. E digo mais, se for preciso tomar a mesa novamente em algum momento da história para defender quem me elegeu, assim eu o farei.
8: Fazendo coro ao colega, Van Hatten chamou o processo de perseguição política e comparou sua situação à dos presos pelos atos de 8 de janeiro. O deputado também afirmou que, havendo necessidade, faria novamente. Polon criticou duramente a recusa da presidência da Câmara em pautar o projeto de anistia aos envolvidos no 8 de janeiro e classificou as prisões como ilegais e o cenário jurídico atual do Brasil como estado de exceção. Durante o debate no Conselho de Ética, o deputado Chico Alencar, do PSOL do Rio de Janeiro, lamentou as ofensas dirigidas ao relator e à mesa diretora e relacionou a ocupação física do plenário a um processo histórico de golpismo. Para ele, o relatório da comissão separa os golpistas dos democratas.
12: Vamos passando de 7 horas e eu não ouvi 1 milímetro de autocrítica. Parece que tudo que aconteceu em agosto do ano passado foi uma beleza, um fulgor democrático. Na verdade, o que houve aqui foi autoelogio, inclusive das qualidades pessoais de bravura e honra, e elogio a uma espécie de golpismo continuado. Quanto desapreço à democracia!
8: Em defesa dos acusados, o deputado Sargento Gonçalves, do PL do Rio Grande do Norte, comparou o processo a uma tentativa de criminalizar a direita e questionou a escolha de apenas 3 deputados como bode expiatório. Da Rádio Câmara de Brasília, Murilo Souza.
6: Daniel Tresciac, do PSDB do Rio Grande do Sul, é contra a sugestão do Conselho de Ética pela suspensão de 2 meses de mandatos de deputados envolvidos na ocupação da mesa diretora do plenário, ocorrida em agosto de 2025.
13: O congressista classifica a decisão como perseguição e censura, citando casos em que deputados admitiram atos ilícitos e não foram punidos. A decisão final sobre o afastamento caberá ao plenário e Daniel Tresciac prevê que a sociedade estará atenta a cada voto registrado.
6: Sérgio Turra, do PP do Rio Grande do Sul, critica a decisão do Conselho de Ética, que suspendeu 3 deputados da oposição por ocuparem a mesa diretora da Câmara em agosto de 2025. Ele afirma que os colegas punidos atuavam em defesa do cumprimento de um acordo político.
13: Sérgio Turra aponta a inexistência de base jurídica para a penalidade e afirma que a sanção compromete a imagem da Câmara perante a sociedade. Ele avalia que a medida abre um precedente contra a atuação parlamentar por transformar ação política em punição disciplinar exagerada.
6: Luiz Lima, do Novo do Rio de Janeiro, lamenta a postura de partidos que se declaram de direita durante votação no Conselho de Ética que suspendeu deputados da oposição. O parlamentar aponta que PP, PSD, Republicanos e União foram responsáveis pela maioria dos votos contrários aos parlamentares.
13: Luiz Lima avalia que esse tipo de atitude desvirtua a atuação dos representantes do povo. Ele recomenda que a população analise com atenção as alianças partidárias, pois entende que a troca de favores políticos compromete a democracia brasileira.
5: Desenvolvimento Regional.
6: Hildo Rocha, do MDB, ressalta avanços estruturais nas áreas de saúde, educação e infraestrutura em governos anteriores no Maranhão. Ele cita a construção de hospitais municipais, unidades de pronto atendimento, escolas, bibliotecas e postos de saúde em diversas regiões do estado.
13: Hildo Rocha também menciona obras rodoviárias que, segundo ele, impulsionaram o desenvolvimento econômico e social do Maranhão. Para o deputado, os investimentos ampliaram o acesso da população a serviços públicos e contribuíram para o crescimento de municípios maranhenses.
6: Rubens Pereira Júnior, do PT do Maranhão, destaca o impacto positivo dos investimentos do governo federal no estado. O parlamentar aponta que a retomada de obras paralisadas e o fortalecimento de programas de crédito e habitação ajudaram a combater as desigualdades na região.
14: A BR-226, que ninguém mais acreditava, foi absolutamente entregue pelo governo do presidente Lula, que ainda incluiu o contorno na cidade de Timor. Minha casa, minha vida. No Maranhão, 70 mil unidades contratadas no governo do presidente Lula. Minha casa, minha vida urbana, minha casa, minha vida rural. 8.400 novas ligações de energia elétrica. Eram 8 mil famílias que não tinham energia na sua casa. E quem ajuda a superar essa realidade é o governo do presidente Lula, com as suas ações e realizações.
13: Rubens Pereira Júnior ressalta ainda os avanços na educação, com a construção de 340 creches e escolas, além da expansão dos institutos federais no estado. Para ele, as políticas públicas federais de saúde e de geração de emprego impulsionam o desenvolvimento do Maranhão.
10: Agricultura.
15: Welter, do PT do Paraná, considera que a atuação da Frente Parlamentar de Plantas Medicinais e Fitoterápicos pode contribuir para a ampliação do uso desses produtos na saúde pública. Ele afirma que o objetivo é integrar biodiversidade e atenção básica, com geração de renda para pequenos produtores.
16: Se a gente observar os biomas, observar a cultura e criar políticas de Estado, como a gente já tem legislado no país, a gente pode transformar as plantas medicinais, os fitoterápicos, numa política de desenvolvimento, de geração de riqueza e renda na pequena propriedade e abastecer o sistema SUS com as plantas medicinais. Tenho certeza que essa política deve ser uma alavancadora do desenvolvimento do país, onde algumas lavouras de soja de pequenos produtores poderão ser no futuro lavouras de melissa, de guaco ou a todas aquelas plantas que são do interesse da Anvisa, de interesse da saúde do povo, do SUS do país.
13: Welter antecipa que o Ministério da Saúde prepara uma portaria para incentivar municípios a participarem da Política Nacional de Plantas Medicinais e Fitoterápicos. O parlamentar acredita que a medida vai fortalecer a produção local, capacitar profissionais e garantir o fornecimento ao SUS.
10: Economia.
15: Paulão, do PT de Alagoas, celebra o lançamento do programa de renegociação de dívidas do governo federal. Na avaliação do deputado, o novo Desenrola Brasil busca aliviar o endividamento da população com descontos e condições facilitadas de pagamento.
13: Paulão também relaciona o aumento das dívidas ao crescimento das apostas online e critica a atual política de juros no país. O deputado acredita que a autonomia do Banco Central favorece o sistema financeiro e dificulta a recuperação econômica das famílias e do setor produtivo.
15: Pompeu de Matos, do PDT do Rio Grande do Sul, elogia a medida provisória de renegociação de dívidas, destacando benefícios como descontos e ampliação do prazo do consignado. Ele critica, no entanto, mudanças que, segundo ele, reduzem o acesso dos aposentados ao crédito.
13: Pompeu de Matos defende a manutenção do limite de 45% para o crédito consignado e critica a redução gradual da margem disponível aos aposentados. Segundo ele, as mudanças podem empurrar idosos para empréstimos com juros mais altos e ampliar o endividamento.
10: Trabalho.
15: A comissão apresenta cronograma para aprovação da PEC do fim da escala 6x1 até 27 de maio. O repórter José Carlos Oliveira nos traz esse calendário.
17: O deputado Léo Prates, do Republicanos da Bahia, relator da comissão especial que analisa as propostas de redução da jornada de trabalho e fim da escala 6x1, apresentou o planejamento para concluir a votação do texto até 27 de maio no plenário da Câmara dos Deputados. O cronograma prevê audiências públicas sobre uso do tempo no trabalho, impactos econômicos, aspectos sociais e perspectiva dos empregadores e dos trabalhadores. As quintas-feiras de maio serão dedicadas a seminários regionais em João Pessoa, na Paraíba, Belo Horizonte, Minas Gerais e São Paulo. Léo Prates espera apresentar o relatório final no dia 20 para votação na comissão no dia 26 e análise no plenário no dia seguinte. Além de audiência de seminários, a comissão especial terá reuniões técnicas, escuta de especialistas e participação de setores econômicos, sindicatos e outras organizações sociais. A lista de temas em debate inclui jornada de trabalho e produtividade, CLT e Constituição, negociação coletiva, semana de 4 dias, impactos fiscais, tecnologia e automação, saúde do trabalhador e mercado de trabalho. O ponto de partida para essas discussões são propostas de emenda à Constituição apresentadas pelo deputado Reginaldo Lopes, do PT de Minas Gerais, e pela deputada Érica Hilton, do PSOL de São Paulo. A primeira, com previsão de redução gradual da jornada semanal de trabalho de 44 para 36 horas, e a segunda, com escala de 4 dias de trabalho por semana, com limite de 36 horas no período. Léo Prates sinalizou a tendência inicial do debate.
18: O norte, como a comissão especial está sendo formada, será a PEC do deputado Reginaldo Lopes. Claro que todas as sugestões de todas as medidas legislativas que há aqui serão levadas em consideração.
17: O relator espera estudar impactos econômicos, sociais e jurídicos do tema, comparar experiências internacionais, formular proposta constitucional moderna e buscar consenso nacional. O presidente da comissão especial, deputado Alencar Santana, do PT de São Paulo, está otimista quanto ao cumprimento do cronograma.
0: Nós vamos ter um momento adequado também de debate oficial, público, com todos participando, tendo oportunidade de colocar suas visões e seus diagnósticos. É um momento histórico para todos nós, de a gente fazer esse debate com muita profundidade. Hoje nós temos representações aqui de trabalhadores e do mundo empresarial, ou seja, é possível todo mundo estar na mesma mesa. Nova pesquisa demonstrou o apoio popular muito forte.
17: A comissão aprovou os primeiros 50 requerimentos, a maioria relativa a audiências públicas e pedidos de estudos técnicos. Representantes de entidades de trabalhadores e de patrões também foram ouvidos informalmente no fim da reunião. Da Rádio Câmara de Brasília, José Carlos Oliveira.
10: Educação.
13: Rosângela Moro, do PL de São Paulo, solicita ao STF a manutenção do repasse de recursos públicos para escolas de educação especial, como a Paz e Pestalozes. Ela enfatiza que os estabelecimentos regulares não estão preparados para atender alunos com deficiências múltiplas ou severas.
15: Ao defender a coexistência das escolas especiais com as regulares, Rosângela Moro sustenta o direito das famílias de escolher o ambiente mais adequado para seus filhos, levando em consideração as avaliações individualizadas e a disponibilização de atendimentos especializados.
13: Sidney Leite, do PSD, denuncia a crise na rede estadual de ensino do Amazonas com degradação da infraestrutura, o que coloca em risco a segurança dos alunos e professores e o descumprimento de direitos trabalhistas.
15: De acordo com Sidney Leite, mesmo com recursos do Fundeb garantidos, a ineficiência da gestão estadual tem gerado perdas financeiras aos professores e suspensão de planos de saúde de servidores. Além disso, o parlamentar lamenta os baixos índices educacionais do estado.
10: Votação.
13: Os deputados retomaram agora há pouco a análise do projeto que cria uma política nacional para exploração e beneficiamento de minerais críticos e estratégicos. Esses produtos são fundamentais para a fabricação de equipamentos de informática, para fornecimento de energia e defesa nacional.
15: A edição de amanhã vai detalhar o resultado dos debates em plenário.
13: Termina agora o Jornal Câmara dos Deputados, com trabalhos técnicos de Everson Urani e apresentação de Márcio Aquilissardi e José Carlos Andrade. Uma ótima noite para você.
15: A Voz do Brasil está de volta amanhã. Boa noite.
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4: Bom dia, começando a quinta-feira, 7 de maio. De 2026, e aqui também está começando mais uma edição do Jornal Eldorado. Principais assuntos do dia, um deles o encontro que vai ocorrer hoje ao meio-dia pelo horário de Brasília, e eles vão se encontrar na Casa Branca para discutir vários temas. Um deles pode envolver segurança, outro exploração de minerais críticos. Enfim, a gente vai trazer os detalhes daqui a pouquinho aqui para você. E em relação a Trump, ele aprovou ontem uma nova estratégia antiterrorista que estabelece a eliminação dos cartéis de drogas como prioridade do governo. Essa decisão, então, foi tomada na véspera da visita do presidente Lula à Casa Branca, que é marcada para logo mais. E o combate às organizações criminosas deve ser um dos temas da conversa entre os dois presidentes. O governo brasileiro se preocupa com a possibilidade de os americanos reclassificarem o primeiro comando da capital e o comando vermelho como organizações terroristas. E aí também já começa um movimento, principalmente bolsonarista, né, de dizer que o governo brasileiro estaria defendendo bandidos e facções criminosas. E, no entanto, a gente ouviu aqui vários especialistas já dizendo que uma coisa é uma organização terrorista, outra é uma organização criminosa. São coisas diferentes que, no fundo, isso pode resultar em interferências, né? Mas a gente trata desse assunto já já. E tem um assunto também de interesse dos americanos e que ontem foi motivo de votação na Câmara dos Deputados, que aprovou numa votação simbólica o projeto de lei que institui um marco legal dos minerais críticos e estratégicos. O texto já agora foi enviado para o Senado e o relator da matéria, o deputado Arnaldo Jardim, incluiu uma proposta de concessão de R$5 bilhões em benefícios fiscais para o setor entre 2030 e 2034. Vamos ficar de olho também nos acontecimentos envolvendo a guerra no Irã, que está num cessar-fogo, né? Pelo menos teoricamente, mas ontem um navio petroleiro com bandeira do Irã foi atingido no Golfo de Omã por disparos lançados por um caça dos Estados Unidos. No entanto, ao mesmo tempo, há condições de um avanço em um possível acordo, porque o Irã confirmou que está avaliando um plano apresentado pelos Estados Unidos que prevê o fim da guerra. Então vamos detalhar daqui a pouquinho também. Outro aspecto aqui do noticiário nacional é que a defesa do banqueiro Daniel Vorkaro finalizou os últimos ajustes na proposta de delação premiada dele e entregou o material já à Polícia Federal e à Procuradoria-Geral da República. São alguns dos assuntos desta edição do Jornal Eldorado. Então vamos lá para a primeira notícia do dia mais detalhada. Está previsto para começar ao meio-dia no horário de Brasília, ainda final da manhã lá em Washington, o encontro do presidente Lula com o norte-americano Donald Trump. O presidente brasileiro desembarcou ontem nos Estados Unidos e a previsão é que a reunião entre eles aconteça na Casa Branca, em Washington. O avião presidencial aterrissou na base aérea de Andrews às 10 da noite de ontem, no horário de Brasília. Bom, essa reunião foi negociada por meses e é vista por fontes da diplomacia brasileira como um passo para normalizar as relações comerciais entre os dois países após um período de incertezas e tarifas de importação. O contato de alto nível só foi possível após gestões secretas reveladas pelo Estadão e por intermédio de contatos empresariais. Antes, atritos entre os presidentes culminaram na imposição de tarifas por parte de americanos ou dos americanos aos produtos brasileiros. Os líderes, então, estabeleceram um canal direto de diálogo, conversaram pelo telefone, mas nunca chegaram a anunciar um acordo ou parceria. E a reunião de hoje pode destravar esse processo a partir da manifestação de vontade de ambos a favor de um entendimento, segundo autoridades de governo que acompanharam as tratativas. Não há, no entanto, garantias de que acordos serão selados e apresentados publicamente. Para estrategistas do governo brasileiro, a reunião tende a ser um ponto de partida para futuros acordos e o impulso dos presidentes. Além da economia, devem compor a mesa de discussões o ataque ao PIX, né? O ataque dos americanos ao PIX, porque eles estão preocupados com as empresas dele lá de cartões, a cooperação contra crime organizado e narcotráfico, as parcerias em minerais críticos e terras raras, a geopolítica na América Latina, Oriente Médio e na ONU, e as eleições no Brasil. Mas a viagem a Washington é fruto de um processo de aproximação que ganhou tração em 26 de janeiro agora deste ano, quando Lula e Trump conversaram por telefone por cerca de 50 minutos. E após o telefonema, Lula disse que queria ir a Washington em março para ter um encontro olho no olho com Trump, mas a guerra no Oriente Médio, a guerra que Trump iniciou contra o Irã, atrasou a definição da agenda. E aí, de janeiro para cá, a relação, já marcada por divergências entre Lula e Trump, ganhou novos elementos de tensão no cenário internacional. A guerra no Oriente Médio, por exemplo, episódios diplomáticos, como o cancelamento do visto do assessor Darren Beatty, e ruídos envolvendo a prisão e posterior soltura do deputado Alexandre Ramagem, que foi condenado aqui no Brasil por tentativa de golpe, fugiu para os Estados Unidos. Tudo isso contribuiu para tornar o ambiente mais complexo, adicionando desafios à interlocução entre os dois governos. E enquanto a reunião era negociada nos últimos meses, um auxiliar do presidente Lula explicava que a reunião entre Lula e Trump poderia ser mais um ponto de partida do que um ponto de chegada em termos de acordos, né? Tudo isso uma apuração aqui da reportagem do Estadão. E Trump, inclusive, em relação a um dos temas que devem ser ou que podem ser abordados, a gente não tem certeza ainda, mas Trump ontem assinou uma nova estratégia nacional de combate ao terrorismo voltada para a neutralização de ameaças no hemisfério ocidental, área que abrange as Américas do Norte e do Sul. Esse plano visa a eliminação de ameaças, incluindo cartéis e grupos extremistas, de acordo com um documento de 16 páginas divulgado pela Casa Branca. No documento, Trump citou supostos avanços do governo americano na luta contra o terrorismo. Ele mencionou a captura em janeiro do ditador da Venezuela, Nicolás Maduro, definido por Trump como um narcoterrorista fora da lei, palavras dele. E o presidente americano também relembrou que designou corretamente os cartéis mortais como organizações terroristas, palavras dele. E passou a usar a força e o poder das Forças Armadas dos Estados Unidos para interromper e destruir suas operações, referência aos ataques a barcos no Mar do Caribe e no Pacífico Ocidental. E Trump alegou que a administração dele colocou um foco sem precedentes no desmantelamento de ameaças ao território americano, no hemisfério, e que não está mais permitindo que cartéis e gangues que envenenaram milhões de americanos operem livremente em nossa região ou contrabandeiem suas drogas, armas ou mulheres e crianças traficadas para dentro do nosso país. Palavras dele. E no anúncio estava lá presente o Kizar, né, chamado Kizar do antiterrorismo da Casa Branca, que está à frente dessa estratégia, o Sebastian Gorka, que afirmou que o plano prevê diferentes formas de conter o terrorismo, incluindo estrangulamento de fundos ilícitos e rastreio de barcos de narcotráfico. Ele também afirmou que a iniciativa tem como foco a destruição de grupos islâmicos, a identificação de grupos violentos com ideologia anti-americana, radicalmente pró-gênero ou anarquista. Eles estão botando tudo que eles podem nesse caldeirão, né? E a intensificação dos esforços para que inimigos tenham armas de destruição em massa. O Gorka afirmou que autoridades americanas vão se reunir com aliados internacionais amanhã para discutir o combate às ameaças terroristas, especialmente aquelas relacionadas à guerra no Irã e ao Estreito de Hormuz. Só um detalhe que nesse papel, é lógico que o narcotráfico tem que ser combatido, mas se colocar num bololô todo mundo, né, uma organização que luta por uma determinada causa e o narcotráfico, é realmente colocar todo mundo no mesmo pacote, permitindo interferências indevidas, né, porque o presidente da maior potência do mundo, por mais que esse país seja a maior potência do mundo, ele apenas é presidente, ele não é juiz, ele não é polícia. Então, no caso aqui, ele está atuando como tudo. É um papel em que ele se arvora aí no direito de julgar, né, e condenar e executar a pena. É tudo isso que ele está fazendo. E ele executa a pena de acordo com os interesses próprios dele. Se for amigo, se for um aliado, está tudo liberado. Se não for, né, aí tem essa pena duríssima aí que ele impõe, ele determina e pronto. Bombardeia o barco lá no Pacífico, depois a gente vai saber se eram traficantes ou não. Aliás, nem vai saber, porque ele já coloca ali todos como traficantes. E outro tema do encontro de hoje entre Trump e Lula, que é o acesso a minerais críticos, se tornou uma prioridade diplomática do governo americano, enquanto o Brasil detém a segunda maior reserva de terras raras, a maior da China. O principal objetivo americano é evitar, então, que a China continue avançando no setor brasileiro, como tem feito até aqui, e Pequim, que domina a mineração e o processamento, já restringiu exportações que afetam os Estados Unidos. O governo Trump disparou uma iniciativa para formalizar acordos em fevereiro, da qual o Brasil se recusou a participar, por ver uma tentativa de formar preços, garantir acesso exclusivo a reservas e isolar Pequim por meio de uma frente de viés político. O Brasil, ao fazer isso, na verdade, o que ele disse foi: a briga de vocês aí, vocês que briguem, né, Estados Unidos e China. Bom, depois de negociações, Washington se dispôs a investir na extração e beneficiamento no Brasil, como exige o governo Lula. Por enquanto, porém, o país tem assinado apenas memorandos de entendimento em caráter genérico, porque ainda discute uma política nacional para o setor, que ela ainda não está totalmente concluída. Porque por aqui a Câmara dos Deputados ontem aprovou, por votação simbólica, esse projeto que institui exatamente isso que o governo queria, uma política nacional de minerais críticos estratégicos, mas agora ainda está dependendo do Senado. E de acordo com o relator da proposta, o deputado federal Arnaldo Jardim, a finalidade é fomentar a pesquisa, a lavra e a transformação de minerais críticos e estratégicos no Brasil. Esses insumos são utilizados na produção de itens tecnológicos, como celulares, automóveis, equipamentos de defesa. E os deputados analisaram também e rejeitaram 12 destaques, 12 propostas de mudanças, e o texto agora segue para o Senado.
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0: Vamos lá, a banda, né? Música conhecidíssima do Chico Buarque, música de festival, mas aqui no gênero disco, não é isso, meu senhor? E é uma homenagem também, porque quem tá cantando é a Lady Zu. E hoje o Nelson nos lembra, ela faz 68, é a sua idade, né? Quer dizer, um pouco mais. Ela nasceu um pouco antes de você. Ela é da mesma safra do Nelson, safra 58. Lady Zu fazendo então 68 anos. Ela surgiu no cenário musical em 1977 com o compacto simples A Noite Vai Chegar, um grande sucesso dela, né? A Noite Vai Chegar. 1 milhão de cópias. Entrou para a trilha da novela Sem Lenço, Sem Documento. E aí ganhou o título de Rainha das Discotecas, né? Emplacou diversos sucessos nas paradas antes de se afastar da indústria fonográfica por uma década, hein? 5 discos lançados e continua ativa, diz aqui o Nelson pra gente, shows por todo o país. Sabe quando eu trabalhava lá no sistema Globo de rádio, Globo CBN, quando ela ia muito na Rádio Globo, e ela provocava ali um... As pessoas ficavam ali, assim, muito atentas com a chegada dela. É, porque ela despertava ali atenção, né? Ela é muito simpática, muito simpática. Ela conversava com todos, chegava ali conversando com todo mundo, dando beijinho. E o pessoal, a galera se agitava. A gente ficava... A galera... A Laís tá, eu preciso falar para os ouvintes, senão eles não estão ouvindo aqui. A Laís está me perguntando se a galera tinha gênero. É, o gênero masculino. É esse gênero que se agitava ali com... Eu acho que era uma... A Laís está me perguntando se era uma unanimidade. Eu acho que era. Eu fazia parte da unanimidade. Mas ela é muito simpática. Era gostoso bater um papo ali com ela. Ela ia lá participar dos programas. Ia muito à noite lá também. Até de madrugada, se não me engano, que eram os horários que eu fazia lá. Bom, mas eu preciso seguir. Alguma pergunta mais? Não é nenhuma. Eu vou seguir aqui ainda falando do tempo, mas com um alerta que é para o sul do país. É, o primeiro fim de semana de maio vai ser marcado por uma mudança no padrão de tempo, do tempo no Brasil, com a passagem de uma frente fria que traz risco de temporais ao sul, enquanto o calor ainda predomina em outras regiões do país. O sistema está se organizando entre o norte da Argentina, Paraguai e Uruguai e avança nos próximos dias em direção ao território brasileiro. De acordo com informações da Climatempo, a formação de uma área de baixa pressão na Argentina no início do processo, dá início ao processo, e a frente fria se consolida e vai provocar os primeiros temporais no Rio Grande do Sul. A chuva avança na sequência por toda a região sul e alcança áreas de Mato Grosso do Sul e do Centro-Oeste antes da chegada do ar frio. O contraste com o calor favorece a formação de temporais, com risco de chuva intensa, rajadas de vento e descargas elétricas, especialmente entre Mato Grosso do Sul, Paraná e o interior de São Paulo. No fim de semana, o ar frio se intensifica, se espalha pelo sul do país e o resfriamento deve atingir estados como São Paulo, Mato Grosso do Sul, sul do Mato Grosso, Goiás e áreas de Minas Gerais, além de levar frio para partes da região norte e há risco de geada no sul.
1: O nosso mundo está em perigo. Gaia, o espírito da Terra, não pode mais suportar a terrível destruição que infesta nosso planeta. Ela mandou 5 anéis mágicos para 5 jovens especiais. Kwame, da África, com poder da Terra. Da América do Norte, Wheeler, com poder do fogo. Da União Soviética, Linka, com poder do vento. Da Ásia, Gui, com poder da água. Da América do Sul, Mati, com o poder do coração.
0: Tá aí, estamos ouvindo uma das grandes criações do Ted Turner, né? De 1990, estreando nos Estados Unidos. E, porque o Ted Turner, ultimamente, a gente sempre fala dele como o fundador da CNN, né? Mas, enfim, ele em história. Ele já era um ícone, né? Por mais que essa palavra esteja batida, antes da fundação da CNN. Ele fundou a CNN e morreu ontem aos 87 anos, segundo um comunicado da empresa Turner Enterprise. A informação foi divulgada também pela emissora americana. Turner deixa 5 filhos, 14 netos e 2 bisnetos. Um empresário de Atlanta, nascido em Ohio, é apelidado de A Boca do Sul, né, pela sua franqueza. Construiu um império midiático que abrangia a primeira superestação da TV a cabo e canais populares de filmes e desenhos animados, além de times esportivos profissionais como Atlanta Braves, tudo isso divulgado também pela própria CNN. O Turner era um velejador internacionalmente conhecido, também foi filântropo, fundou a Fundação das Nações Unidas e era ainda ativista que lutou pela eliminação mundial das armas nucleares, foi ambientalista, que se tornou um dos maiores proprietários de terras dos Estados Unidos. Segundo a CNN, Turner desempenhou papel crucial na reintrodução do bisão no oeste americano e chegou a criar um desenho animado que a gente acabou de ouvir a abertura aqui, trazida pelo Nelson Volter, o Capitão Planeta, e era voltado para educar crianças sobre o meio ambiente. O Capitão Planeta fazia isso lá em 1990. Em 90, eu acho que nem se usava o termo, a palavra era ecologia, né? Era a palavra que mais se usava, não se falava em meio ambiente como um todo. Fulano é ecologista, era esse termo que se usava. Bom, em 2018, pouco antes de completar 80 anos, o Ted Turner revelou que tinha demência com corpos de Levy, uma doença cerebral progressiva. Em 2025 chegou a ser hospitalizado por causa de um quadro leve de pneumonia. Ele se recuperou numa clínica de reabilitação. Então tá aí um homem importante aí para comunicação.
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0: A gente vai destacar essa rodada de meio de semana de competições aqui na América do Sul, Libertadores e Copa Sul-Americana. O Corinthians ficou no empate 1-1 com Santa Fé ontem em Bogotá. Já eu falo mais desse jogo da Libertadores. Empate nos acréscimos, né? Mas já falo com mais detalhes. E ainda ontem pela Libertadores, o Independente Rivadavia e Fluminense empataram em 1-1, Fluminense na lanterna do grupo, lá na Argentina foi esse jogo. Universidade Católica e Cruzeiro também empataram, 0-0 no Chile. Hoje o Flamengo, fora de casa, lá na Colômbia, enfrenta o Independente Medellín. E pela Copa Sul-Americana, daqui a pouco vou destacar aqui o jogo de hoje do São Paulo, mas jogos de ontem, o Botafogo bateu o argentino Racing 2-1, o jogo foi no Rio de Janeiro. O Vasco venceu o Audax Italiano, também 2-1, esse jogo foi no Chile. E ainda hoje, pela Sul-Americana, o Atlético Mineiro recebe o Cienciano, 19h. O Red Bull Bragantino enfrenta o Blooming na Bolívia. Esse jogo é às 21h30, horário de Brasília. Bom, vamos começar falando do jogo do Corinthians, então. Ficou no empate e 1-1 foi salvo, né? No finalzinho, o Corinthians, por um gol de cabeça. Corinthians foi vazado após 3 jogos na Libertadores, né? Tô falando agora da Libertadores, tomou um gol, mas evitou uma derrota no fim pela Libertadores. O time empatou 1-1 com o Santa Fé ontem à noite no Estádio El Campín, em Bogotá, na Colômbia, 2.640 metros de altitude. Que, segundo aqui a reportagem do Estadão, do Leonardo Cato, essa altitude aí contribuiu para um jogo lento e abaixo da média do time comandado pelo Fernando Diniz. O Hugo Rodallega fez o gol dos colombianos. Gustavo Henrique, de cabeça, empatou aos 47 do segundo tempo. O Corinthians foi até superior ao adversário, mas só por um breve momento do primeiro tempo. Aí o Santa Fé começou a assumir as ações do jogo. Bom, o resultado mantém o Corinthians na liderança do grupo E com 10 pontos. Hoje ainda tem um jogo, né, entre Peñarol e o Platense. Se o Peñarol não vencer o Platense hoje, a classificação do Corinthians para as oitavas de final já está garantida. Só que esse jogo teve uma confusão ontem no final, envolvendo jogadores dos dois times. Depois do empate, terminou em confusão no gramado ainda. Atletas e integrantes das comissões técnicas acabaram brigando após o apito final. As câmeras flagraram jogadores do Independiente Santa Fé correndo atrás e partindo para cima do goleiro Hugo Souza depois do fim da partida. E ele precisou sair de campo escoltado por seguranças e pelo próprio técnico corintiano, o Fernando Diniz. No primeiro tempo, torcedores atiraram moedas em direção ao lateral esquerdo corintiano, o Matheus Bidu. Em campo, né, os dois gols saíram no segundo tempo, como a gente noticiou aqui. E, enfim, teve essa confusão. Não se sabe exatamente o que aconteceu, mas teve briga aí entre os dois times ao final da partida. Bom, vamos falar agora do São Paulo. São Paulo entra em campo hoje pela Copa Sul-Americana. Encerrou ontem a preparação para o jogo contra o O'Higgins, pela quarta rodada da fase de grupos. E o São Paulo, ao contrário da programação inicial, realizou atividade no CT da Barra Funda ontem mesmo. A gente noticiou, né? Teve um problema com um avião que viajaria para Santiago na terça, né? Um problema na aeronave. A delegação mudou os planos, então voltou para treinar na Barra Funda mesmo. E só à tarde, que está previsto o embarque, né? Ou estava previsto o embarque para a capital chilena. Esse jogo é hoje às 7 da noite, horário de Brasília. Apesar da mudança aí na programação, os planos foram mantidos. O técnico Roger Machado decidiu levar para o Chile o que tem de melhor, só não vão mesmo jogadores que estão fora aí por problemas físicos. E para fechar, trago aqui informações do Santos. Aliás, antes do Santos, eu tenho informação do Palmeiras, né? Palmeiras aqui. Jogadores de clubes sul-americanos que forem convocados por suas seleções para a Copa do Mundo ainda vão poder jogar a última rodada da fase de grupos da Libertadores e da Copa Sul-Americana, né? Com jogos entre os dias 25 e 29 de maio. Então isso aí é uma boa notícia para o Palmeiras. Essa liberação foi dada pela FIFA, pedida a Conmebol, que argumentou a equiparação aos atletas das equipes europeias envolvidas na final da Liga dos Campeões, né? Jogos aí em 30 de maio. O regulamento da Copa do Mundo prevê um período de descanso e preparação para os convocados a partir de 25 de maio, mas com exceções. Então, com isso, por exemplo, Flaco Lopes, Sousa poderão estar à disposição do técnico Abel Ferreira para os jogos aí desse final do mês de maio pela Libertadores. E o Palmeiras já voltou ao Brasil, depois do jogo que teve nesse meio de semana lá no Peru, e no fim de semana enfrenta o Remo em Belém, lá no Pará. E agora sim, para fechar, falando do Santos, ontem foi dia de explicação. O Santos está vivendo dias de explicações, né?

0: Como alguns jogadores e pessoas da comissão técnica, houve uma falta de comunicação no momento do jogo e no pós-jogo. Então esclareceu o Gabigol, foi substituído aos 28 do segundo tempo pelo Tassiano e logo depois de ser sacado pelo técnico Cuca, ele seguiu direto para o vestiário, então justificou essa atitude nas redes sociais. E após a partida, o técnico Cuca disse em entrevista que não sabia o motivo do Gabigol não ter permanecido no banco de reservas, queria colocar cobrar o Gabigol pela atitude. Então, Cuca, calma, pode ter sido uma dor de barriga, alguma coisa assim, não vou falar o outro termo. E só para fechar agora, ontem saiu a definição de quem vai para a final das Champions League com o Arsenal. É o Bayern de Munique, e o Paris Saint-Germain empataram 1-1 e esse resultado leva o PSG para a final. O primeiro jogo tinha sido 5-4 para o PSG lá em Paris, então final da Champions League vai ser entre o PSG e o Arsenal.
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E esse vai ser o primeiro passo a ser tomado após a entrega da proposta de delação. Ainda não foram colocados na mesa assuntos como o tempo de pena ou valores de ressarcimento. A defesa do banqueiro, né, dono do Banco Master, entregou aos investigadores um documento contendo um conjunto de temas a serem abordados na delação premiada, os chamados anexos. Cada um dos anexos trata de um fato diferente, apresenta um relato resumido do que Daniel Vorcaro tem a dizer sobre o assunto, acompanhado da descrição de possíveis meios de prova. O conteúdo do material está sob sigilo e esses fatos serão cruzados com todo o conjunto de provas já obtido na Operação Compliance Zero para verificar se as informações são inéditas, se justificam uma colaboração premiada. E aí não tem um prazo para que esse trabalho termine, mas os investigadores vão dar prioridade a essa análise e não querem que o processo demore excessivamente. E foi com base no celular do Vorcaro que a PF deflagrou as duas últimas fases da Operação Compliance Zero, resultando na segunda prisão do banqueiro e na prisão do ex-presidente do Banco Regional de Brasília, o BRB, Paulo Henrique Costa. Os diálogos mostraram, por exemplo, que o Vorcaro usava uma espécie de milícia armada para ameaçar adversários, tinha meios de invadir sistemas de órgãos de investigação e acertou o pagamento de R$ 146 milhões em imóveis para o Paulo Henrique Costa. Nesse estágio, a proposta de delação

0: O acordo de colaboração premiada pode ser assinado e enviado para o ministro do Supremo Tribunal Federal, André Mendonça, a quem cabe dar a chancela jurídica ao documento. O acordo só surte efeitos e tem validade após, então, a homologação por parte do ministro. O Supremo Tribunal Federal deu início ontem a um julgamento com um impacto bilionário que pode alterar o atual modelo de distribuição de royalties de petróleo, assunto que a gente discutiu ontem, né, numa entrevista com o especialista Adriano Pires. O que está em jogo é a lei que ampliou os repasses de royalties para entes não produtores. A gente está falando aqui de estados e municípios não produtores. Essa lei de 2012, a norma foi suspensa no ano seguinte por liminar da ministra Carmen Lúcia, e o tema aguarda um julgamento pelo plenário desde então, hein? Que coisa, hein? 2012, a lei, 2013, a liminar é uma decisão provisória. Está provisoriamente valendo desde 2013, né? Já se vão 13 anos. E no início da noite, o STF suspendeu o julgamento. A análise vai ser retomada hoje com o voto da relatora, ministra Carmen Lúcia, e durante a tarde leu um resumo do processo.
1: Algumas dezenas de audiências, manifestações e quase uma centena de memoriais e documentos foram anexados aos autos, a realçar o relevo da matéria, sensível ao...

0: não produtor.
1: O artigo 20, parágrafo 1º da Constituição Federal, assegura aos estados e municípios afetados pela exploração de petróleo o direito à participação no resultado dessa atividade econômica ou à correspondente compensação financeira. O Congresso Nacional possui competência para disciplinar aspectos regulatórios da atividade petrolífera e os mecanismos de arrecadação dessas receitas. O que não lhe é dado fazer, e foi o que foi feito, é alterar a própria essência compensatória estabelecida pelo artigo 20 da Constituição. Porque essa titularidade constitucionalmente atribuída aos entes impactados não é mera opção legislativa.
2: Bom, aí as defesas e a norma está suspensa, então segue em vigor o modelo que concentra os royalties nos principais estados produtores.
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2: Então vamos lá para a atualização do noticiário da guerra no Irã. O Irã negou o envolvimento das forças armadas do país numa explosão a bordo de um navio sul-coreano que estava no Estreito de Hormuz. 24 tripulantes estavam a bordo no momento do incidente. Num comunicado, a embaixada iraniana em Seul afirmou que Teerã rejeita veementemente e nega categoricamente acusações que liguem as forças do país à explosão seguida por um incêndio acontecida na última segunda-feira no navio sul-coreano HMM Namu, de bandeira panamenha. No dia seguinte, o presidente Donald Trump afirmou que o Irã atirou algumas vezes contra o navio. Ele aproveitou a oportunidade e instou a Coreia do Sul a se juntar às operações americanas com o objetivo de restabelecer a navegação na rota marítima. O Irã tem enfatizado repetidamente que o Estreito de Hormuz é parte integrante da sua geografia defensiva.

mas ainda acima dos 71 dólares, né, quando a guerra começou lá em 28 de fevereiro. O primeiro-ministro de Israel, Benjamin Netanyahu, afirmou que ordenou um ataque em Beirute, no Líbano, contra um comandante da milícia radical xiita Hezbollah. E essa é a primeira vez que o país anuncia um ataque na cidade após o acordo de cessar-fogo entre Israel e o Hezbollah, anunciado em 17 de abril. Os combates continuavam desde então, só que no sul do Líbano. E agora a ação, sem aviso prévio, ocorreu lá em Beirute. O Hezbollah não se pronunciou, Netanyahu acusou o integrante do Hezbollah de disparar contra assentamentos israelenses e ferir soldados das forças de defesa de Israel. Os últimos ataques em Beirute haviam ocorrido em 8 de abril, quando uma série de ofensivas israelenses em grande escala matou mais de 350 pessoas, e não eram terroristas, né, todos como esses aí. Israel sempre alega que é para matar terrorista, mas morre gente que não tem nada a ver. E mais de 2.500 pessoas morreram no Líbano desde o início dos combates, em 2 de março, dois dias.

Mashiq de manterem vínculos com o grupo Hamas, o que é negado pelos advogados deles. A justiça israelense prorrogou a detenção até o próximo domingo, enquanto o caso segue sob análise. E está na hora, né, de uma manifestação dura, né? O governo brasileiro já se manifestou, né? O presidente Lula se manifestou, mas a gente precisa de manifestações mundiais, né, em torno desse assunto. E se há uma arma lá na flotilha, né, que se apreenda a arma e se comprove, olha, está aqui, olha, estão armados. Mas nem isso houve, nada disso, estavam levando suprimentos. Voltando ao assunto nacional, uma notícia recente é a pré-candidatura do atual presidente da Assembleia Legislativa do Estado de São

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sou eu que estou aqui para comandar mais uma vez o Manhã de Notícias. Hoje é quinta-feira, dia 7 de maio de 2026. A política brasileira amanhece pegando fogo com a Polícia Federal fazendo uma operação de busca e apreensão no líder do Centrão, o senador

74 anos, foi espancado até a morte na noite desta quarta-feira na rua São João, bairro Zumbi dos Palmares, zona leste da cidade de Manaus. Segundo moradores da região onde aconteceu esse crime, o idoso morto teria supostamente cometido assédios sexuais contra menores de idade que seriam parentes dele. Os envolvidos no crime não foram identificados, Polícia Civil na investigação. Destacar também a ação dos policiais militares da ROCAM, que resultou na detenção de 4 homens suspeitos por tentativa de latrocínio e recuperação de um veículo tomado de roubo na M010, na zona norte de Manaus. Entre os materiais apreendidos, 2 veículos, celulares, uma espingarda, munições, produtos eletroeletrônicos, faca, lanternas e dinheiro. Todo o material apresentado na delegacia. Quem nos acompanha.

0: Mas eu quero falar também, Newton, sobre uma decisão do STJ, o Superior Tribunal de Justiça, que ontem condenou o ex-governador do Acre, o Gladson Cameli, a 25 anos de prisão, uma pena duríssima para um ex-governador.
1: Isso, uma decisão dura contra o Gladson Cameli, dura não somente pelo tamanho da pena, mais de 25 anos e 9 meses de prisão, com ordem de cumprimento do regime fechado desde o começo

0: Bolsonaro dizia que a Casa Civil, na gestão do Ciro Nogueira, que ele comandou entre agosto de 21 e dezembro de 2022, era o ministério mais importante de sua gestão.
1: A visita do presidente Lula ao Amazonas acabou de ser agendada para o dia 18.
0: Definida a agenda que estava até terça-feira indefinida, ninguém conseguia bater o martelo, porque esfriou depois das derrotas do Lula no Congresso, na indicação do seu

0: que aqui está, por exemplo, o segundo maior polo de fabricação de ar-condicionados do mundo, que só pede para a China. Portanto, tem uma massa trabalhadora muito grande e que quer participar dessas discussões. E ele propôs, portanto, que a comissão faça uma reunião aqui. Essa reunião deve ser definida hoje, a data, mas ela já foi aprovada, portanto, vai acontecer aqui.
1: Eu estou recebendo

Universidade Federal do Amazonas, que se elegeu com o discurso da inclusão dos povos indígenas. Ela, quando tomou posse no ano passado, ela vestiu uma túnica indígena, colocou peças indígenas, reuniu a comunidade indígena. Mas agora, nesse concurso, ela acaba deixando os povos indígenas de fora. Tem uma discussão muito grande. Essa semana, o CONSAD, que é o Conselho de Administração da Universidade,

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haveria uma explosão, de uma ampliação dos negócios do Banco Master, e com isso, certamente com o que acabou acontecendo. Aqui retomando, nós estamos retomando o contato, né? Houve uma queda na minha transmissão. Se isso

de Daniel Vorcaro. Entre os exemplos, a PF aponta que Vorcaro enviou um envelope a Ciro Nogueira com o texto de uma emenda que beneficia o Banco Master. Segundo investigadores, Nogueira instrumentalizou o exercício do mandato parlamentar em favor dos interesses privados do dono do Banco Master. A informação consta no relatório da Polícia Federal descrito na decisão que embasou a operação desta quinta-feira. Na parte financeira, a investigação aponta o recebimento frequente de vantagens, como pagamentos mensais, compra de participação em empresa com desconto considerado elevado, pagamento de despesas pessoais e uso de bens de alto valor. Também há indícios de recebimento de dinheiro em espécie. No documento, a PF aponta como exemplo dessa relação de favorecimento entre Vorcaro e Ciro Nogueira, uma emenda apresentada pelo Senado.

entregue a Ciro dentro de um envelope. Disse ele, o Daniel Vorkaro, numa das conversas interceptadas pela Polícia Federal. Ciro soltou um projeto de lei agora que é uma bomba atômica no mercado financeiro. Ajuda os bancos médios e diminui o poder dos grandes. Está todo mundo louco, disse Vorkaro. O Banco Master entrou no radar das autoridades porque utilizava um modelo agressivo de captação de recursos baseado na emissão de CDBs com garantia do FGC. Dessa forma, a emenda de Nogueira oferecia maior proteção à operação do Banco Master. Segundo os investigadores, o documento teria sido enviado pela assessoria do banco a Vorkaro e, posteriormente, entregue ao senador num envelope no endereço residencial dele. Ainda de acordo com a PF, a proposta apresentada ao Senado

0: escritório indicado por ele para revisão e, em seguida, entregues já processados a um servidor vinculado ao gabinete do senador Ciro Nogueira. São 8 horas e 21 minutos. Vou fazer um rápido intervalo e volto daqui a pouquinho com outras informações. Até já.
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Golpe em que criminosos utilizam indevidamente o nome de membros da instituição para enganar cidadãos. As abordagens têm sido feitas por meio de mensagens enviadas pelo WhatsApp, principalmente a servidores aposentados, com o uso de informações falsas para simular comunicações oficiais. De acordo com as informações que foram repassadas, os golpistas prometem o pagamento de supostas gratificações com valores elevados e utilizam números de processos inexistentes para dar aparência de veracidade a essas abordagens. As mensagens também podem mencionar nomes de outros profissionais e órgãos públicos com o objetivo de reforçar a credibilidade da fraude e induzir as vítimas ao erro. A Procuradoria-Geral do Estado do Amazonas reforça que não realiza

0: e até vermelha. No comércio popular do centro da cidade, itens temáticos da seleção brasileira, como roupas, acessórios e kits de torcida, estão sendo comercializados em grandes quantidades. Na loja do Giovanni Pereira, essa é a quarta remessa do pedido, que também abastece o interior.
1: E cada vez que a gente pede mais, vem com o valor alterado, né? A gente conseguiu pedir uma primeira remessa num valor de R$60, que é para sair para atacado, né? Agora já está R$75, aí cada vez vai aumentando mais. Então a demanda tá boa, principalmente da Azul.
0: Com a proximidade do torneio, o varejo mostra que já está em ritmo de aquecimento. No Bate Palma, a procura por produtos relacionados com a Copa aumenta principalmente durante os finais de semana.
2: E como é que tá a procura?
3: Tá bastante, olha, o pessoal gosta de bastante de azul e amarelo.
4: As camisas do Brasil no final de semana saiu bastante, com feriado prensado, né? E com

aparece com frequência nas operações da Polícia Federal, revelando milhões e milhões de dólares retirados da terra sem retorno para quem vive nela. Manicoré e Humaitá, no Rio Madeira, lideram a destruição de dragas ilegais. Em Japurá, a extração avança em áreas sensíveis, como em torno da Estação Ecológica Juami Japurá. A Operação Ágata destruiu, esta semana, 50 dragas e 115 balsas foram paralisadas. Sabe por que todas essas balsas e dragas são destruídas no lugar de incorporadas à economia formal? Porque o Estado, leia-se, Ministério do Meio Ambiente, não tem capacidade para fiscalizar, não está equipado para isso. É a velha lógica do traído que tira o sofá da sala. É a mesma coisa que acontece no asfaltamento da BR-319. Não pode fiscalizar e combater o desmatamento? Então usa a

0: Agosto de 2023, no bairro Vieira Alves. De acordo com os autos, a influenciadora realizou uma manobra ao atravessar a via e acabou, uma manobra irregular, não é? E acabou interceptando a motocicleta conduzida pela vítima, que morreu no local. A sentença foi proferida no início desta semana pelo juiz Aldrin Henrique de Castro Rodrigues, da 10ª Vara Criminal. Além da pena de detenção em regime inicial semiaberto, a decisão determinou a suspensão da carteira de habilitação por 1 ano e 6 meses. O magistrado manteve a prisão preventiva da ré, destacando que ela deixou o país durante o andamento do processo e descumpriu medidas cautelares. Também foi aplicada a multa de R$ 300 mil. Segundo a decisão, não houve substituição da pena por medidas alternativas, nem concessão de suspensão condicional, considerando a gravidade da conduta e seus desdobramentos. Apesar de o Ministério Público ter se manifestado pela absolvição, o juiz entendeu que as provas apresentadas justificam a condenação. Da sentença, ainda cabe recurso. Ronaldo Tiradentes.
1: Vou fazer aqui um rápido intervalo, nós voltamos daqui a pouquinho, vou trazer outras informações sobre essa operação, a quinta fase da Operação Compliance Zero, que tem como alvo o senador Ciro Nogueira. Até já.
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0: Exige políticas públicas permanentes. A realidade do orçamento estadual para 2026 desenha outro cenário. Dos 38 bilhões previstos, apenas 160 mil reais foram destinados ao Fundo Estadual de Cultura. Um valor que, segundo Loren, inviabiliza qualquer plano estadual ou municipal de desenvolvimento do setor. A gestora enfatiza que a cultura precisa de mais investimentos para a realização dos festivais, editais regionais, circulação de artistas, produção autoral, fomento de políticas públicas na capital e nos municípios amazonenses.
1: Então acaba que esses planos de cultura eles se tornaram letras mortas. Na verdade, na prática, quem está operando a cultura são as emendas parlamentares do Legislativo do Estado e do município. Sem crivo nenhum, sem diálogo com a classe, nós estamos aí, à míngua.
0: A crítica central recai sobre a prioridade dos gastos. Enquanto festivais no interior do estado recebem shows nacionais com cachês que ultrapassam os 600 mil reais, artistas locais lutam para manter estúdios de ensaio ou escolas de arte. O censo de 2000

0: Charles Fernandes está na linha e traz informação ao vivo.
1: A Igreja Católica Nossa Senhora do Amparo, localizada no Conjunto Petros, bairro Aleixo, zona centro-sul de Manaus, foi alvo de um arrombamento na manhã de quarta-feira. Segundo um dos responsáveis pelo templo religioso, o crime aconteceu por volta das 6h40 da manhã, quando esse religioso chegou ao local para abrir a igreja. Ele verificou que o espaço estava todo remexido, sem energia elétrica e com sinais de invasão. Quem nos acompanha pela TV, pela internet, está vendo as imagens das janelas da igreja com as grades todas arrebentadas. E também ali o pano da sacristia revirado, enfim, apontando para esse vandalismo, para esse assalto, para esse roubo. De acordo com os relatos, os criminosos furtaram fios elétricos e equipamentos da igreja e integrantes da comunidade religiosa foram acionados após a descoberta desse crime, entre eles membros da paróquia e o padre responsável pela igreja. Moradores e frequentadores lá da igreja afirmam que essa não é a primeira vez que esse templo é invadido. Já houve outros casos de arrombamentos no mesmo local. Após o ocorrido, as pessoas da comunidade decidiram reforçar a vigilância no local durante a noite para tentar evitar novas invasões. A igreja Nossa Senhora do Amparo está localizada na rua Monteiro Lobato, no Conjunto Petros, na zona centro-sul da cidade de Manaus. Ronaldo, outra informação. Devido à proximidade, né, do Dia das Mães, que é no próximo fim de semana, como parte integrante da programação das comemorações do Dia das Mães aqui na capital, a Secretaria Municipal de Limpeza Pública está reforçando os serviços de manutenção

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4: Nós estamos de volta aqui com o Manhã de Notícias, nesta manhã de quinta-feira, dia 7 de maio de 2026. O Marcos Ponte está na linha trazendo informação ao vivo. Fala, Pontes!
5: Ronaldo, a Justiça Federal da Primeira Região absolveu o ex-vice-governador do Amazonas e ex-secretários de Saúde do Estado por irregularidades no contrato de gestão do Hospital Delfim Aziz e da UPA Campos Salles em 2019. A decisão também rejeita pedido do Ministério Público Federal que apontava prejuízo de R$ 32 milhões de reais aos cofres públicos. Foram absolvidos o ex-vice-governador Carlos Almeida Filho, o ex-secretários de Saúde Rodrigo Tobias de Souza Lima, Simone Papais e Marcelos Campelo, além do Instituto Nacional de Desenvolvimento Social e Humano e o seu dirigente José Carlos Risoli. Na decisão, o juiz federal Ricardo Augusto Campolina de Salles afirmou que não ficou comprovada a existência de dolo, ou seja, a intenção de causar prejuízo, o que é exigido pela lei de improbidade administrativa após mudanças recentes. Para finalizar, Ronaldo, vou falar aqui dos resultados dos jogos da Libertadores da América e também da Sul-Americana, dos times brasileiros. Na Libertadores, o Independente Rivadavia empatou em 1-1 com o Fluminense. Também fora de casa, o Independente Santa Fé empatou em 1-1 com o Corinthians. O Cruzeiro venceu fora de casa a Universidade Católica do Chile por 1-0. Na Copa Sul-Americana, Botafogo e Racing, 2-1 para o Botafogo. Audax Italiano e Vasco, 2-1 para o Vasco. Jogos de hoje na Libertadores. Mirassol joga contra a LDU. Esse jogo 6 da tarde, horário de Manaus. Mais tarde um pouquinho, 8:30 da noite, Independente Medellín contra...

0: E continuamos aqui na apresentação do Manhã de Notícias. Perfumes, roupas e calçados estão entre os presentes preferidos para o Dia das Mães no próximo domingo.
1: O Dia das Mães é considerada a segunda data mais lucrativa para o comércio varejista, só perdendo para o Natal. Por isso, a expectativa de Nona Carvalho, vendedora de lojas,

0: loja é a melhor possível.
1: A expectativa é muito boa, né? Por exemplo, nós temos aqui várias opções de modelos de looks, né? Looks atuais, é só olhar dentro da loja, manequins também aí fora, né?
0: Acha que vai dar para vender mais do que venderam ano passado?
1: Com certeza, porque nós todas esse mês batemos nossa meta, né? A partir de 45 mil todo mundo, então não vendeu, acho que todo mundo a partir de 60.
0: Pesquisa de intenção de compras feita pela CDLM, Câmara de Dirigentes Lojistas de Manaus, aponta que os itens preferidos de presentes para o Dia das Mães este ano serão perfumes, vestuário e calçados, com 37% dos entrevistados pretendendo gastar entre R$ 101 a R$ 200 pelo presente, sendo 42% pagos no cartão de crédito parcelado. Valdeísa é mãe de Stephanie, que também já tem uma filha. Elas anteciparam a vinda ao centro para escolher os presentes.
2: Eu já vim escolher meu presente, já que ela vai me dar, já.
0: Já escolheu o presente?
2: Já.
0: Qual é o presente que você vai dar?
2: Roupa.
0: Roupa.
2: É roupa que ela gosta.
0: Uhum.
2: E ela também tem que me dar presente.
0: É porque você também é mãe, né?
2: É.
0: Para o professor Edgar Ramos, melhor do que presentear é cuidar e estar próximo de quem mais amamos.
3: Eu acredito pessoalmente, a minha opinião é a pessoa estar próxima, como eu estou fazendo no momento que ela está. De idade, já numa fase delicada, não é só chegar no dia que nem todo dia é dia da mãe.
0: A pesquisa de intenção de compras feita pelos lojistas foi realizada por meio de mensagens instantâneas, entrevistas pessoais e ligações com 2.465 pessoas entre homens e mulheres maiores de 18 anos que residem na zona urbana de Manaus, num período de 13 a 24 de abril.
4: Muito bem, amigos, estamos aqui chegando ao final do Manhã de Notícias desta quinta-feira. Amanhã, a partir das 7 da manhã, estaremos de volta. Tenham todos um bom dia e até amanhã, se Deus quiser.

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domingo para ir com a família no Jardim Zoológico dar pipoca aos macacos. 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